0: Está, se ha cuadrado chorizo, me dijo. Choricito. Parece chorizo casero.
1: Tu boca y apaga a luz, fica tudo à vontade. Tá ligado?
2: Então pega a visão, pô.
0: Desce. Liga o azul. Hey, a ver, my friend. Vaya, está con mate, my friend. Eso es mate, my friend. Ahora, a ver. Con